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1: Bom dia. Os dois sismos registados na Venezuela a 24 de junho causaram pelo menos 3.535 mortos e 16.740 feridos, segundo o mais recente balanço oficial divulgado pelo governo venezuelano. O balanço contabiliza mais de 193 mortos em relação ao anterior, publicado no domingo, e 16.740 feridos, o mesmo número registado no domingo. Mais de 17 mil pessoas estão desalojadas e 856 edifícios foram danificados ou destruídos, informaram ainda as autoridades venezuelanas. Entre os mortos há pelo menos 96 portugueses e lusodescendentes e outros 60 estão desaparecidos ou incontactáveis, anunciou o Ministério dos Negócios Estrangeiros. Vários países, incluindo Portugal e outros estados da União Europeia, enviaram equipas de busca e salvamento para a Venezuela. Os sismos de magnitude 7,2 e 7,5 ocorreram a 200 km de Caracas, com menos de um minuto de intervalo, e foram seguidos por centenas de réplicas, de acordo com o Serviço Geológico dos Estados Unidos. Luís Montenegro respondeu ao apelo feito pela cantora colombiana Shakira e anunciou que Portugal vai enviar uma contribuição de $100 mil para o fundo FIFA Global Citizen Education, que tem como objetivo ajudar as crianças venezuelanas depois dos sismos. A cantora Shakira usou a sua imagem pública para fazer um apelo com o objetivo de ajudar as crianças vítimas do sismo na Venezuela. As palavras da cantora colombiana eram dirigidas a vários líderes governamentais, entre os quais o primeiro-ministro português Luís Montenegro, que foi identificado na publicação. O cineasta e produtor cultural e docente da Escola Superior de Teatro e Cinema, João Milagre, cofundador da Galeria Zé dos Bois, morreu aos 56 anos. Segundo uma nota publicada pelo Instituto Politécnico de Lisboa, o velório realizou-se ontem na Igreja da Nossa Senhora de Fátima, na Avenida de Berna, e a cerimónia de cremação tem lugar hoje às 11 da manhã no Cemitério dos Olivais. Nascido em Lisboa em 1969, João Milagre licenciou-se na Escola Superior de Teatro e Cinema, no ramo de realização, tendo desenvolvido um percurso artístico, técnico e pedagógico, marcado pela diversidade, criatividade e por uma ligação permanente ao cinema, à televisão, ao teatro, à música e aos novos mídia. Técnico de cinema, especializou-se na área de assistência de realização, colaborando com realizadores como Manuel de Oliveira, José Fonseca e Costa, Luís Fonseca, Francisco Manso, Vicente Jorge Silva, Billy August, Patrice Chériot, Charles Sturridge e Tom Clegg, entre muitos outros.
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Estes são os tons negros de Goldie James Davidson Subjective com Green Tea Pang no apropriado Dark. Antes também, Teardrops, um clássico trip-hop com os Massive Attack. Abertura de hora em ressaca da derrota de Portugal há poucas horas. 12 minutos depois das 7, seguimos já com Georgie Sweet. Foi uma insistência ou dois para o álbum de remisturas, EP de remisturas, melhor dizendo, para o álbum I Swear to You de Georgie Sweet. Remistura Don Leisure para Equal Measure.

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Batidas quebradas para despertar esta manhã, 21 minutos depois das 7, Paper Tiger com Steve Spacek, The Cycle. E esta é a remistura K15 para Inner World e a produção nacional de Azar Azar.

É aquele boogie matinal que só se ouve na Rádio Oxigênio para ajudar a despertar a 26 minutos das 8. Estamos com o Houdini e este Chronic Gangster Boogie. Antes, a inspiração funkadélica de George Clinton na música para respirar de Thundercat, I Did This To Myself, com Lil Yacht, Thundercat.

0: atrás, dose dupla com a marca da produção de K15. Primeiro na remistura para Inner World do portuense Azar Azar. E também K15 com Broken Heart na remistura para Divorce from New York, que é uma das atuais insistências no Oxigênio. 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

Estamos já com os sons mais terapêuticos de Jules neste Shade Rhythm. Quando estamos com 20 graus em Lisboa, céu pouco nublado ou limpo é a previsão para esta terça-feira. Céu pouco nublado ou limpo, apresentando-se geralmente muito nublado junto à faixa costeira até meio da manhã. Vento fraco a moderado de norte, noroeste e pequena descida da temperatura máxima para hoje de 34 graus. Pequena descida, não é muito. Estamos com 20 graus neste momento, a 22 minutos das 8.

chegamos com novidades. Um novo projeto de Kid Knievel, Above the Clouds. Música nova para descobrir no Oxigênio, One for Detroit e a remistura 14KT. Lá atrás, música nova também, uma das atuais insistências, Monochrome. A produção original de Multibit com Van é Insistência Oxigênio. E ainda o início da sequência fez-se com Jules em Shade Rhythm. Esta é a banda sonora para a lua cheia de Budgie. 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

história recente da música urbana e das várias formas que vai assumindo através do jazz, há pouco com Gangstar Jazz Thing e também neste London is the Place, Cool Kid and We Are the Horsemen com Katie Tatum, London is the Place. Final de hora, estamos a 2 minutos das 8, estamos agora no Japão. E o produtor Olive Oil, ou Asobi, para nos levar até às 8. A hora certa à informação é o Caleidoscópio com Liliana Teixeira Lopes. Para já, Olive Oil.

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1: Bom dia, o Governo decretou o prolongamento da situação de alerta em vigor desde as 0 horas de terça-feira até às 11h59 da noite de quinta em 10 distritos de Portugal continental, informou o MAI, o Ministério da Administração Interna, em comunicado. A decisão abrange os distritos de Vila Real, Bragança, Guarda, Viseu, Castelo Branco, Beja, Santarém, Porto Alegre, Évora e Faro e justifica-se com a manutenção da onda de calor e com previsões meteorológicas ainda de grande adversidade para os próximos dias nos distritos do interior do país, é o que se lê. O Ministro da Administração Interna, Luís Neves, já tinha admitido no sábado que era provável a situação de alerta manter-se na semana em curso face ao calor esperado. A artista plástica Luísa Cunha, de 77 anos, premiada em 2021 com o Grande Prémio Fundação EDP Arte, morreu no Hospital de São José, em Lisboa. Nascida em 1949, em Lisboa, onde residia, a artista tinha sido internada no domingo à noite naquela unidade hospitalar, onde veio a morrer ao final da manhã de ontem, após uma luta contra o cancro nos últimos anos, segundo a mesma fonte próxima da artista, representada pela Galeria Miguel Nabinho. Nos últimos 3 meses, até domingo passado, a obra de Luísa Cunha esteve exposta na Bienal Ano Zero de Coimbra, com a instalação Words for Gardens, na Estufa Fria do Jardim Botânico e com Hello no Mosteiro de Santa Clara, a Nova, ambas marcadas pela sua voz. O projeto cultural em cena vai apresentar este mês o espetáculo Camaleoa, uma produção do Teatro dos Aloés. A peça tem 3 exibições na região Alentejo Litoral. A primeira acontece quinta-feira, dia 9 de julho, em Sines, no auditório do Centro de Artes de Sines. Seguem-se as apresentações nos dias 10 e 11 de julho, respectivamente, no auditório Mário Primo, em Vila Nova de Santo André, e no auditório municipal António Cheinho, em Santiago do Cacém. A sinopse acompanha a história de César, que decide encenar a clássica peça Júlio César. No entanto, à semelhança do que acontecia na República de Roma, as dinâmicas de poder começam a corroer as relações entre a equipa. Ao longo do processo de ensaios, surge o descontentamento coletivo, com atores que exigem maior protagonismo e estagiárias que se recusam a aceitar a invisibilidade do seu papel. O enredo explora a busca individual pelo sucesso e pelo reconhecimento numa profissão marcada pela precariedade, questionando se o topo dessa carreira realmente existe ou se é apenas uma ilusão sem fim. E depois de esgotar quase por completo as entradas na edição deste ano, a organização decidiu antecipar a venda de bilhetes já para esta semana. O Festival de Soulful House, Disco e Funk, o Sunset Beat New Horizons, vai voltar a ocupar as praias e os barcos do Tejo. A grande celebração da música e da cultura de dança vai acontecer entre os dias 17 e 21 de junho de 2027. A organização decidiu não perder tempo por causa da forte adesão registada na edição que terminou há pouco, onde a lotação esteve muito perto do limite máximo. O festival vai voltar à Praia Irmão, Place of Happiness, ao Waikiki e às míticas boat parties que navegam pelo Rio Tejo.

sons que fazem a história da Rádio Oxigênio, mas agora com novos ritmos e novas danças. Estamos com o original de 1997, New York and Soul, de Masters at Work, com a voz de Jocelyn Brown no original, ainda a rodar com insistência por aqui. It's Alright, I Feel It, a remistura DJ Marky e Makoto. Nova produção 2026 para a nova versão para o original Masters at Work. A contar agora com a voz de Vanessa Freeman. Dose dupla com o brasileiro DJ Marky, já em fundo com Charlie Briggs e Alibi.

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3: Início desta hora na manhã de terça-feira, 7 de julho, 16 minutos depois das 8. Estivemos lá atrás com Little Dragon. Presença habitual na Rádio Oxigênio. Rodou por aqui Rush de 2020, os Little Dragon, com voz de Yukimi Nagano. Mais produção 2020 apontada à pista de dança com G2M e o toque francês de Folamour neste Sun After Rain.

já com música nova, um novíssimo álbum de Mark de Clive Lowe, é editado no próximo dia 17. Remixes and Reimaginations, remisturas de Mark de Clive Lowe. Esta é Amana Mellow Me, e a remistura de Mark de Clive Lowe para Lock and Key.

cantora nascida na Alemanha, mas com raízes na Europa, nas Caraíbas e na América, Amana Melome. Neta do lendário contrabaixista de Duke Ellington, Jimmy Wood. Aqui a contar com a remistura de Mark the Clive Lowe para esta Lock and Key, faz parte do novíssimo Remixes and Reimagination, editar pela BBE no próximo dia 17 de julho. Mais música nova já a seguir, com o regresso à lista de insistências, Ezra Collective, novo single a rodar com insistência no Oxigênio, Only Love.

O espírito da fala vivo e de saúde em 2026 foram os Ezra Collective, Only Love. Seguimos agora com a produção nacional de Cacique e este manifesto pelo povo da Palestina. Letter to the Martyrs, de 2026.

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Vamos com os Strata. When You Call Me, e o som UK Street Soul, produção 2013 de Meta Beats, com a voz de Vanity J. E este Passport, bem incluído na coletânea dedicada ao UK Street Soul.

som da Street Soul e do Hip Hop com a produção de Meta Beats 2013. Passport com a voz de Vanity J. E clássico dos Cameo. A 11 minutos das 9, esta é Candy. Abrimos a sequência lá atrás com Strata, When You Call Me.

Final de hora, estamos a 2 minutos das 9. Estas são as manhãs de Oxigênio 711, em fundo com Sweats and Clank e este On Our Way Home até às 9. A hora certa, a informação, caleidoscópio com Liliana Teixeira Lopes. Para trás ficamos com Anderson .Paak & Jules e também Som Clássico com Cameo. Recuperamos ainda Metabeats com Vanity J e os Strata, When You Call Me. Na próxima hora temos por aqui insistências para Yarny e Marvin Jupiter. Também Azimuth, ou regresso à antena de Georgie Sweet, entre outros.

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1: Bom dia, a Cimeira da NATO arranca hoje em Ankara, capital da Turquia. De acordo com a agenda oficial da Cimeira de Chefes de Estado e de Governo dos 32 Estados-membros da Aliança Atlântica, que vai decorrer até quarta-feira no Palácio Presidencial de Ankara, vão ser discutidos três assuntos: o investimento em defesa, o reforço da produção industrial e o apoio à Ucrânia. A reunião decorre numa altura de tensão entre a Europa e os Estados Unidos, com a administração norte-americana liderada pelo republicano Donald Trump a recuar no seu investimento no âmbito da Aliança Atlântica, inclusive com a retirada de tropas do território europeu, argumentando que cabe aos aliados europeus um maior papel na defesa do chamado Velho Continente. Harry Styles fez história no sábado ao concluir a 12ª atuação da digressão Together Together no estádio do Wembley, no Reino Unido. O britânico foi inclusive galardoado com o recorde do Guinness World of Records por ter ultrapassado o marco anteriormente estabelecido pela banda Coldplay, que atuou 10 vezes naquele recinto em 2025. O cantor de 32 anos recebeu o certificado por parte de Will Mumford, avaliador do Guinness World Records, ao lado da sua equipa, de acordo com um comunicado emitido na segunda-feira pelo organismo. Amadeu, nova série da RTP, inspirada na vida e obra do pintor Amadeu de Sousa Cardoso, estreia-se na próxima segunda-feira, dia 13 de julho, às 10h30 da noite na RTP1. Os novos episódios poderão ser vistos semanalmente às segundas-feiras no canal e na RTP Play. A estreia da série estava inicialmente prevista para esta semana, para esta segunda-feira, dia 6 de julho, mas acabou por ser adiada devido à transmissão na RTP1 do jogo entre Portugal e Espanha. Protagonizada por Rafael Moraes, a série retrata o percurso intenso e singular de um artista inquieto e indomável, cuja obra desafiou os limites da pintura moderna. Um homem que parecia pressentir a brevidade do tempo que lhe restava. Descrito por Almada Negreiros como alguém infinitamente que nunca teve o tempo dentro dele, Amadeu de Sousa Cardoso permanece como uma figura incontornável da cultura portuguesa. A série procura responder a uma questão central: quantas vidas cabem na vida breve de Amadeu de Sousa Cardoso? Com a realização de Vicente Alves do O, Amadeu reúne ainda um no elenco Ana Lopes, Lúcia Muniz, Ana Vilela da Costa, Manuela Couto, Ricardo Barbosa, Raquel Rocha Vieira, José Pimentão, Rogério Samora e Eunice Munhoz. O ator, realizador e produtor norte-americano George Clooney vai receber o Leão de Ouro de Carreira na 83ª edição do Festival Internacional de Cinema de Veneza, que decorre entre os dias 2 e 12 de setembro, anunciou a organização. A distinção foi aprovada pelo Conselho de Administração da Bienal de Veneza, sob proposta do diretor artístico do festival, Alberto Barbera, que descreveu Clooney como um artista completo e carismático, cuja carreira representa uma das trajetórias mais brilhantes do cinema contemporâneo. Ao reagir à atribuição do prémio, George Clooney, citado em comunicado, afirmou que viveu muitos momentos extraordinários em Veneza e considerou o festival o favorito, acrescentando que receber o Leão de Ouro é uma enorme honra. Clooney observou ainda com humor: esta distinção provavelmente também significa que estou a ficar velho. 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

mais música nova de George Smith, mais uma das novas remisturas sobre o material do álbum I Swear to You, edição 2025 da First World Records. Esta é Energy na remistura Children of Zeus. Antes estivemos com K-Lone, com Eliza Rose. E abrimos esta hora com o som clássico de Recluse em Spelunking.

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influência do jazz na música de dança de Yarni a rodar com insistência no Oxigênio, Spell Over Me, na Jazz Dance Mix. E agora a influência da música de dança no jazz dos japoneses Quasimodo, nesta versão do clássico Detroit Underground Resistance High Tech Jazz.

jazz e a bossa há pouco no Japão, com Quasimodo a rever o clássico de Detroit, High-Tech Jazz e também Azimuth com a remistura de Peanut Butter Wolf para Morning. Estamos agora de regresso à lista de insistências Oxigênio para este verão 2026. Este é Marvin Jupiter. Novo single, nova insistência. The End.

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Esta foi Mantra, produção de Imi Owusu, quando estamos agora a 9 minutos das 10. Manhãs da Oxigênio, música para despertar de segunda a sexta, 7-11, lá atrás com a produção nacional dos Orelha Negra, foi por aqui, Sol 2.

0: Tejano.
1: Seguimos já com sons clássicos do arquivo da Oxigênio, Mark Farina, com Sean Haines e este Dream Machine.

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2: A quarta edição do Book 2.0, The Future of Reading, realiza-se nos dias 15 e 16 de setembro no Centro Cultural de Belém, em Lisboa, reunindo dezenas de especialistas, responsáveis políticos e representantes do setor editorial para refletir sobre o futuro da leitura, da edição e da literacia, sob o lema Back to Basics, Back to Books. A APEL, a Associação Portuguesa de Editores e Livreiros, apresentou a quarta edição do Book 2.0 The Future of Reading. Decorre então nos dois dias de setembro, 15 e 16, no grande auditório do Centro Cultural de Belém, em Lisboa. Sob o mote Back to Basics, Back to Books, o Fórum Internacional dedicado ao futuro do livro e da leitura conta com um conjunto de oradores nacionais e internacionais, entre os quais a ex-primeira-ministra da Finlândia, Sanna Marin, o anterior CEO da Penguin Random House, Marcus Dole, e o cardeal José Tolentino Mendonça. A organização adianta que novos nomes serão anunciados até à realização do evento. Segundo Miguel Pauzeiro, presidente da APEL, no momento em que a inteligência artificial, a desinformação e a fragmentação da atenção desafiam as democracias, o Book 2.0 propõe uma reflexão profunda sobre o papel do livro como ferramenta de capacitação individual e coletiva. À semelhança das edições anteriores, durante o encontro serão também apresentados os resultados do estudo da APEL sobre os hábitos de compra e de leitura em Portugal. A edição de 2026 assenta em três pilares estratégicos: o impacto da leitura na saúde, educação, economia e cultura, o papel dos livros no combate à desinformação e na preservação dos valores democráticos e os desafios que a inteligência artificial e os direitos de autor colocam ao futuro da edição. Ao longo dos dois dias serão debatidos temas como o impacto da inteligência artificial, a liberdade de expressão, a evolução das bibliotecas e livrarias e as estratégias para promover novos hábitos de leitura. O evento realiza-se no Centro Cultural de Belém, em Lisboa, nos dias 15 e 16 de setembro de 2026, como já disse, contando ainda com uma recepção de boas-vindas na véspera, a 14 de setembro. O programa e as inscrições estão disponíveis no site do Book 2.0.
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Boy Model Mile, a versão original de Coop com World Zinger. Sons do álbum Waltz for Coop de 2002. Estamos já com nova versão para os sons clássicos da editora italiana Easy Tempo, Piero Umiliani. Remistura VM18. O original do maestro italiano Piero Umiliani, Luna di Miel, de Piero Umiliani. Os sons de Easy Tempo Experience in the House, volume 5.

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última ronda na manhã, oxigênio. 30 minutos depois das 10. Dennis Coffey, Maya Rotten. All Your Goodies Are Gone e a remistura de Shigeto. Antes estivemos com a produção nacional na feira. Estivemos com Fat Spoon, com Edu Mundo e Bruna Moreira. Lá atrás, Sinead Campbell em My World e abrimos a sequência com 320 em Such Is Life. Daqui a pouco regresso à lista de insistências com música nova de Kog e Izam, Kweku of Ghana e Izam. Insistência para Dreaming para já, estamos em 2011 com o mestre da guitarra psicadélica Dennis Coffey e Maya Rotten.

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Este é o toque francês da Yo Ando, Echoes of a New Dawn Orchestra. Com este Yo Ando team. Sons do Maxi que marca o encontro e a celebração de 30 anos de Kyoto Jazz Massive. O encontro que lá está com o coletivo japonês KJM Yoando. A Echoes of a New Dawn Orchestra.

Reta final para esta manhã, Oxigênio, a 18 minutos das 11. O toque francês da Echoes of a New Dawn Orchestra e também de Fol Amour. Prepara-se para entrar When You Came Into My Life.

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o final desta manhã, Oxigênio. Estamos a 6 minutos das 11. Larry Heard, a.k.a. Mr. Fingers. E este Praise to the Vibes. Para trás ficamos com o toque francês em dose dupla Folamour, When You Came Into My Life, lá atrás, Echoes of a New Dawn Orchestra.

as despedidas desta manhã, Oxigênio, com Praise to the Vibes de Larry Heard. Já a seguir e até a hora certa, fiquem com a Insistência ou dois para Bonobo, Me and You. Fiquem bem, cuidem-se, boa sorte, até amanhã.

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2: Carolina Bianchi e Cara de Cavalo, Idio Xixava, Cão Solteiro e André Godinho e Alessandro Sciarroni são os primeiros nomes confirmados da edição de 2026 do Alcântara Festival, que decorre de 13 a 29 de novembro em vários espaços de Lisboa. O Festival Internacional de Artes Performativas volta a ocupar a cidade durante 17 dias, com uma programação que cruza dança, teatro e performance de artistas nacionais e estrangeiros, além de encontros profissionais, segundo a organização. Avançando já 3 estreias nacionais e uma estreia absoluta, a edição deste ano será marcada por questões de legado, reinvenção e continuidade. Em novembro, o festival vai espalhar-se por vários equipamentos de Lisboa, como o Centro Cultural de Belém, a Fundação Caos Gulbenkian e o Centro de Arte Moderna, com a Culturgest, MAAT, Museu Nacional de Arte Contemporânea, Teatro do Bairro Alto e Teatro Nacional Dona Maria II, entre outros. Entre os primeiros destaques está então a criadora brasileira Carolina Bianchi e Cara de Cavalo, que apresenta The Brotherhood, segundo o capítulo da trilogia Cadela Força, em estreia nacional na Culturgest de 26 a 28 de novembro. A obra aprofunda a investigação sobre a masculinidade, violência e cumplicidade e assinala o regresso da artista ao festival. Do Moçambique chega Idio Xixava com Dzudza, peça de dança para 12 intérpretes, inspirada no mercado Chiquelene, em Maputo, com a apresentação marcada para o dia 17 de novembro, no grande auditório da Fundação Caos Gulbenkian. A criação parte de ritmos urbanos, da fiscalidade e da energia coletiva da cidade, num ambiente de tensão e celebração, segundo a organização. No Teatro Nacional Dona Maria II, a companhia Cão Solteiro, com André Godinho, apresenta em estreia absoluta Menos, que fica em cena de 13 a 15 de novembro. O espetáculo assinala a despedida do coletivo após 29 anos de atividade e combina teatro, cinema em tempo real e celebração. O italiano Alessandro Sciarroni apresenta Save the Last Dance for Me no Centro Cultural de Belém a 14 de novembro, uma peça inspirada na polca chinata, dança tradicional de Bolonha em risco de desaparecimento, trabalho distinguido com o Leão de Ouro da Bienal de Dança de Veneza em 2019, que aborda a transmissão cultural e a preservação de práticas em vias de extinção. A organização do Alcântara Festival indica que a programação completa será anunciada nos próximos meses.
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2: Nos dias 8 e 9 de agosto deste ano de 2026, os Jardins do Marquês em Oeiras recebem a primeira edição do Reggae Sun Fest, que se apresenta como um novo capítulo para a música reggae em Portugal. Sob o lema Music Lifestyle Family, o festival pretende ir além dos concertos, reunindo música, gastronomia, mercados de artesanato, atividades para crianças e outras experiências inspiradas na cultura jamaicana e nos seus valores de liberdade, consciência e comunidade. No dia 8 de agosto, atuam os brasileiros Ponto de Equilíbrio, o alemão Patarice, os italianos Mellow Mood, a cantora cabo-verdiana Mo Calamity e os portugueses Atlantic Sound. Já no dia 9 de agosto, sobem ao palco o produtor e músico siciliano Alborossi, os jamaicanos Inner Circle, o artista de Nova Caledónia Marcos Gad e Jesse Royal, uma das principais vozes da nova geração do reggae moderno e do roots jamaicano. Além da música, o Reggae Sun Fest aposta numa experiência pensada para toda a família. O recinto conta com uma área dedicada às crianças, espaços de lazer e um ambiente seguro e acolhedor, reforçando a componente familiar do evento. O Reggae Sun Fest nasce da vontade de criar em Portugal um evento capaz de reunir a comunidade reggae nacional e internacional, proporcionando uma experiência autêntica, inclusiva e intergeracional, onde a música e a cultura vivem em plena harmonia, afirma Fernando Cabral, da organização, em comunicado.
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terça-feira em 102.6. Mais uma sessão de música para respirar até às 4, neste verão oxigênio. Estamos com o projeto do músico anglo-italiano Phil Passera, assina como Payphone. Di Melgo tem ainda a remistura de Black Science Orchestra. Começamos assim mais uma sessão. Vamos agora continuar por aqui até às 4 com muita música para descobrir. Já em fundo, é jazz e PC com You Got This. Terça-feira, 7 de julho. Música para respirar até às 4.

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Novidades deste ano, SA Creative Partners trouxeram-nos este ano Lines to Mars e do lançamento tiramos este Dreaming. Atrás tivemos introspectivos com Emmanuel Setti, ouvimos Don't Forget to Go Home, parceria de Billy Cobham e remistura de Nicolise. Agora novidades de Pablo Gil e Chimpo. Taken Care Of é Insistência 2.

Já a meio desta hora, com uma das músicas que marcaram 2021, Yaya Bey com este Fuck It Down. Foi um dos nomes que foi On Us Alive no ano seguinte. Mais música e agora produção portuguesa? O tema icónico Moon Shrine de Space Boys e ainda a parceria de Calaf.

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Verão Oxigênio, seleção para esta terça-feira, 7 de julho. Estamos com Jordan Raquel em fundo. A remistura de Ross from France para o tema Nerve, tema de 2017. Por aqui até às 4, com muita música para respirar. Abrandamos agora e ficamos na companhia de Slowey. Traz-nos o tema Calibrate.

Terça-feira, 7 de julho, a caminho da uma, com novidades. Versão do original de Blind Willie Johnson. Computer Love, aqui por Romer, Nova Insistência 2. À hora certa, como de costume, há a Click Exhibit com Liliana Teixeira Lopes. Diz-nos que o festival Loulé Jazz realiza-se entre 24 e 26 de julho. Até lá, ficamos de volta dos clássicos com a vocalista americana Carly Simon, de 82, este Why, até à uma.

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2: A 30ª edição do Festival Lolé Jazz realiza-se entre 24 e 26 de julho, com 6 espetáculos em 3 dias, levando à cidade da Algarvia nomes como Andy Shepherd Trio ou o Trio de Jazz de Lolé, destacaram os promotores. João Viegas, produtor do festival, disse em declarações à agência Lusa que há 2 espetáculos por dia na Alcaidaria do Castelo e também vai ser feita uma homenagem por ocasião do centenário do nascimento do saxofonista e compositor John Coltrane, num festival com direção artística a cargo de Mário Lajinha, pianista português com um largo trajeto e ligações familiares à cidade de Lolé. João Viegas considerou ainda que há 3 grandes destaques a fazer na edição deste ano. O primeiro é logo na noite de abertura, a presença do Andy Shepherd Trio. O agrupamento vai estrear ao vivo um disco gravado pela ECM Records e que está previsto ser lançado no outono de 2026. O primeiro dia vai contar também com a apresentação do Trio de Jazz de Lolé, criado a partir de um concurso realizado por iniciativa da Câmara de Lolé e do Cineteatro Loletano, para jovens músicos constituírem um trio que depois fica residente no Conselho do Distrito de Faro. Na última noite está prevista uma celebração dos 100 anos do nascimento de John Coltrane, com o quarteto de Ricardo Toscano a apresentar A Love Supreme, considerado uma obra-prima, gravado em 1964 e que se tornou num dos discos mais influentes da história do jazz. Outro dos momentos do festival será uma homenagem a António Pinho Vargas, considerado um dos melhores compositores de jazz portugueses nacionais, cuja música vai ser revisitada pelo quarteto As Folhas Novas Mudam de Cor, formado por Miguel Meirinhos no piano, José Soares no saxofone alto, Hugo Carvalhais no contrabaixo e Mário Barreiros na bateria no dia 25. Alexi Tuomarila, quarteto e o duo Fractal Limit, com Vardan Ovsepian e Tatiana Parra, completam os artistas que vão estar presentes no Lolé Jazz.
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Novidades deste ano do lançamento Chasing Shadows, que saiu em março. Tiramos este Red Herring. Entramos assim em mais uma hora de música. Vamos a mais novidades com o projeto do britânico Tom Carriage, Girls of the Internet. I'm glad you're gone, so sad you're sad. 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É nova existência do

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quase a meio de outra hora e estamos com o DJ multi-instrumentista francês David Walters, Mr. Marabu, tema também deste ano. Atrás, um dos nossos coletivos favoritos, Jazza Nova, com a remistura de Yoruba Soul, a.k.a. Ozun Labe, Everything I Want. Mais música, agora com Blue Step, também ele produtor francês. Ficamos agora com o tema All Right.

Agora sim, a meia da hora de volta dos clássicos com Notorious. The Revenge of the Bomber Clats. Esta é uma versão de Kruderan Dorfmeister Sessions. Terça-feira, 7 de julho, verão oxigênio, música para descobrir, respirar, até às 4. Ficamos agora na companhia de Charmaine Maff, com o tema Booze, em 102.6 e oxigênio.fm. Drunk, aren't you?

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Estávamos com The Salt Hill Experiment, ouvíamos Little Monk ali numa parceria com Kerry Mulligans. Agora, novidades, Azifam, produtor e DJ neozelandês. Cinnamon tem a parceria de Shady Novel, é Insistência 2.

Boa noite.

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A musa Xadé com o icónico Kiss of Life, mas aqui a remistura de Keitra nada. Atrás estivemos com produção portuguesa com Cita Feia e Spock. Ouvimos Escutilha. E à hora certa, como de costume, há Clixibits com Liliana Teixeira Lopes. Diz-nos que a quarta edição do Book 2.0, The Future of Reading, realiza-se nos dias 15 e 16 de setembro no Centro Cultural de Belém, em Lisboa. Até às duas, ficamos de volta dos clássicos com a vocalista americana Mona Ray. Vamos até aos 80s com este Do Me.

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2: A quarta edição do Book 2.0, The Future of Reading, realiza-se nos dias 15 e 16 de setembro no Centro Cultural de Belém, em Lisboa, reunindo dezenas de especialistas, responsáveis políticos e representantes do setor editorial para refletir sobre o futuro da leitura, da edição e da literacia, sob o lema Back to Basics, Back to Books. A APEL, a Associação Portuguesa de Editores e Livreiros, apresentou a quarta edição do Book 2.0 de Future of Reading. Decorre então nos dois dias de setembro, 15 e 16, no grande auditório do Centro Cultural de Belém, em Lisboa. Sob o mote Back to Basics, Back to Books, o Fórum Internacional dedicado ao futuro do livro e da leitura conta com um conjunto de oradores nacionais e internacionais, entre os quais a ex-primeira-ministra da Finlândia, Sanna Marin, o anterior CEO da Penguin Random House, Marcus Dole, e o cardeal José Tolentino Mendonça. A organização adianta que novos nomes serão anunciados até à realização do evento. Segundo Miguel Pauzeiro, presidente da APEL, num momento em que a inteligência artificial, a desinformação e a fragmentação da atenção desafiam as democracias, o Book 2.0 propõe uma reflexão profunda sobre o papel do livro como ferramenta de capacitação individual e coletiva. À semelhança das edições anteriores, durante o encontro serão também apresentados os resultados do estudo da APEL sobre os hábitos de compra e de leitura em Portugal. A edição de 2026 assenta em três pilares estratégicos: o impacto da leitura na saúde, educação, economia e cultura, o papel dos livros no combate à desinformação e na preservação dos valores democráticos e os desafios que a inteligência artificial e os direitos de autor colocam ao futuro da edição. Ao longo dos dois dias serão debatidos temas como o impacto da inteligência artificial, a liberdade de expressão, a evolução das bibliotecas e livrarias e as estratégias para promover novos hábitos de leitura. O evento realiza-se no Centro Cultural de Belém, em Lisboa, nos dias 15 e 16 de setembro de 2026, como já disse, contando ainda com uma recepção de boas-vindas na véspera, a 14 de setembro. O programa e as inscrições estão disponíveis no site do Book 2.0.
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seguimos introspectivos de volta dos clássicos com Face 2 e este House of Liz. Ainda lá atrás, a mesma vibe com As Rollers, ouvimos Retro. Por aqui até às 4 com muita música para descobrir e respirar, quase a meio de outra hora, seleção para esta terça-feira. Ficamos agora com Sungu e a voz da Leaf para este Last Time.

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De volta das novidades ao 2 com Lavelle e Dubois e este Sunshine, Insistência ao 2. Mantemos a vibe, mas agora produção portuguesa. A dupla de médicos de Lisboa, Cubaia, trouxeram-nos no início deste ano. Passe Flora.

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projeto de Tom Wilson, produtor da LA, Sweat & Clank com You've Been On My Mind. Vamos agora ficar na companhia de um dos nossos coletivos favoritos, Ezra Collective, parceria do trio da LA Moonchild nesta Streets Is Calling. 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

O jazz de Amanda Whitening neste Interwind, terça-feira em 102.6. Ben Mark já em fundo, aqui numa parceria com Judy Jackson. Give Me Time.

Love, Hope, Change, clássico do Kruder and Dorfmeister. A hora certa à Clique Exibite-se com Liliana Teixeira Lopes. Diz-nos que já foram apresentados os primeiros nomes do Alcântara Festival, que acontece em Lisboa em novembro. Até às 13, a cantora japonesa Hitomi Toyama, com Wanna Kiss.

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2: Carolina Bianchi e Cara de Cavalo, Idio Xixava, Cão Solteiro e André Godinho e Alessandro Sciarroni são os primeiros nomes confirmados da edição de 2026 do Alcântara Festival, que decorre de 13 a 29 de novembro em vários espaços de Lisboa. O Festival Internacional de Artes Performativas volta a ocupar a cidade durante 17 dias, com uma programação que cruza dança, teatro e performance de artistas nacionais e estrangeiros, além de encontros profissionais, segundo a organização. Avançando já 3 estreias nacionais e uma estreia absoluta, a edição deste ano será marcada por questões de legado, reinvenção e continuidade. Em novembro, o festival vai espalhar-se por vários equipamentos de Lisboa, como o Centro Cultural de Belém, a Fundação Caos Gulbenkian e o Centro de Arte Moderna, com a Culturgest, MAAT, Museu Nacional de Arte Contemporânea, Teatro do Bairro Alto e Teatro Nacional Dona Maria II, entre outros. Entre os primeiros destaques está então a criadora brasileira Carolina Bianchi e Cara de Cavalo, que apresenta The Brotherhood, segundo o capítulo da trilogia Cadela Força, em estreia nacional na Culturgest de 26 a 28 de novembro. A obra aprofunda a investigação sobre a masculinidade, violência e cumplicidade e assinala o regresso da artista ao festival. De Moçambique chega Idio Xixava com Dzudza, peça de dança para 12 intérpretes, inspirada no mercado Xiquelene, em Maputo, com a apresentação marcada para o dia 17 de novembro no grande auditório da Fundação Caos Gulbenkian. A criação parte de ritmos urbanos, da fiscalidade e da energia coletiva da cidade, num ambiente de tensão e celebração, segundo a organização. No Teatro Nacional Dona Maria II, a companhia Cão Solteiro, com André Godinho, apresenta a estreia absoluta Menos, que fica em cena de 13 a 15 de novembro. O espetáculo assinala a despedida do coletivo após 29 anos de atividade e combina teatro, cinema em tempo real e celebração. O italiano Alessandro Sciarroni apresenta Save the Last Dance for Me no Centro Cultural de Belém a 14 de novembro, uma peça inspirada na polca chinata, dança tradicional de Bolonha em risco de desaparecimento, trabalho distinguido com o Leão de Ouro da Bienal de Dança de Veneza em 2019, que aborda a transmissão cultural e a preservação de práticas em vias de extinção. A organização do Alcântara Festival indica que a programação completa será anunciada nos próximos meses.
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A dupla de irmãos neozelandeses, Chaos in the CBD and Friends. Entramos nas 3 horas com este It's Up To Me, tema de 2020. Mais música agora com Tom Harris, mais conhecido como Hidden Spheres. Ficamos com o tema UN 92, agora em 102.6 e oxigênio.fm.

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De volta ao ar com Radio Hop, Rayleigh e Il Camille, Stop Playing, tema que nos trouxeram em 2024. Atrás foi D'Angelo que nos trouxe uma de muitas favoritas, Back to the Future, para recordar em 102.6. Vamos agora a novidades com Ships of the Pharaohs. Nova insistência, Sun is Rising tem a parceria de Redbirds.

O produtor e multi-instrumentista de Melbourne, o australiano Don Glory, que nos trouxe dos álbuns favoritos do ano passado. Este é o tema Power. A meio de mais uma hora, e vamos agora para a produção portuguesa. DJ Ensure com Touch Generator.

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Cocoroco. Verão oxigênio com muita música para respirar e novidades das boas. Omar aqui, numa parceria com Eric Robertson e a remistura de Kenny Dope. Lovely Davy. Por insistir em 102.6 oxigênio.fm.

rework de Nicolas Sanchez. À hora certa, a Clique Cibite com Liliana Teixeira Lopes, que nos diz que nos dias 8 e 9 de agosto, os Jardins do Marquês, em Oeiras, recebem a primeira edição do Reggae Sunfest. Também a partir das 4, mais música para respirar com Carlos Cardoso. Eu estou de volta amanhã à hora do costume. Para a despedida, ficamos com o DJ e produtor de Deep House, o americano DeMarcus Lewis, com novidades. Feeling for Chicago. Boa terça-feira e já sabem, portem-se bem. Até amanhã.

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2: Nos dias 8 e 9 de agosto deste ano de 2026, os Jardins do Marquês em Oeiras recebem a primeira edição do Reggae Sun Fest, que se apresenta como um novo capítulo para a música reggae em Portugal. Sob o lema Music Lifestyle Family, o festival pretende ir além dos concertos, reunindo música, gastronomia, mercados de artesanato, atividades para crianças e outras experiências inspiradas na cultura jamaicana e nos seus valores de liberdade, consciência e comunidade. No dia 8 de agosto, atuam os brasileiros Ponto de Equilíbrio, o alemão Patarice, os italianos Mellow Mood, a cantora cabo-verdiana Mo Calamity e os portugueses Atlantic Sound. Já no dia 9 de agosto, sobem ao palco o produtor e músico siciliano Alborossi, os jamaicanos Inner Circle, o artista de Nova Caledónia Marcos Gad e Jesse Royal, uma das principais vozes da nova geração do reggae moderno e do roots jamaicano. Além da música, o Reggae Sun Fest aposta numa experiência pensada para toda a família. O recinto conta com uma área dedicada às crianças, espaços de lazer e um ambiente seguro e acolhedor, reforçando a componente familiar do evento. O Reggae Sun Fest nasce da vontade de criar em Portugal um evento capaz de reunir a comunidade reggae nacional e internacional, proporcionando uma experiência autêntica, inclusiva e intergeracional, onde a música e a cultura vivem em plena harmonia, afirma Fernando Cabral, da organização, em comunicado.
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música para respirar nesta tarde de terça-feira, aqui com o francês Bel Air, remistura de um outro gaulês, Folhamour, para French Coast. Uma verdadeira French Connection este tema. Começámos a sessão da tarde com outro gaulês, Dieu reconnaîtra les siens, um clássico de DJ Cam, atualizado agora através da remistura de Mowar. A cantora de Nottingham, Yasmin Lacey, tem novo single, Sweetest Season, em insistência cá na casa. Também por cá tivemos, ainda, os ritmos da dupla de irmãos da Nova Zelândia, 2XM, Outer Lands, com GDA. Seguimos viagem neste verão 2026 na Oxigênio, agora com os australianos 3070, coletivo de Melbourne. Navigate Your Pain, numa rádio ao vivo com motas na rua. Canção com remistura da dupla britânica Soul.

Música para respirar e, neste caso, recordar. Clássico de Dinah Washington. Is You or Is You Ain't My Baby. Remistura da dupla de Manchester, Ray and Christian. Nome fortíssimo ligado à editora local Grand Central. Parte da nossa dieta musical entre recordações e novidades. 102.6 Lisboa, oxigênio.fm para todo o mundo. O Brilho é novo single de Rocky Marciano.

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O regresso aos originais por parte da dupla escocesa Boards of Canada. O álbum Inferno esteve em destaque nos Essenciais, aqui com You Retreat in Time and Space. Terça à tarde na Oxigênio. Agora com as remisturas do disco Clay, o álbum do ano passado de Matthew Herbert e Momoko Gill é agora alvo de recriação. No caso, K-Lone, às voltas com Need to Run, é outra das nossas atuais insistências. Matthew Herbert, numa parceria com a multi-instrumentista Momoko Gill.

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os lendários Fat Freddy's Drop na Oxigênio. Banda fetiche cá na casa. Vários concertos Oxigênio ao longo da última década em Portugal. Para a banda de Auckland. Slow Mo, título de 2024, concerto agendado para 23 de setembro no Campo Pequeno, em Lisboa. Os Fat Freddy's Drop regressam aos palcos nacionais para celebrar o 21º aniversário do seu inovador álbum de estreia, Based on a True Story.

Concerto Oxigênio, então, a 23 de setembro, no Campo Pequeno, com os nossos amigos Fat Freddy's Drop. Daqui a pouco, às 5, temos Clicks e Beats na Oxigênio. Fala-se do festival Loulé Jazz, que se realiza entre 24 e 26 de julho. Outros detalhes à hora certa. Na próxima hora, vou estar à conversa com Ernesto Honesto, do coletivo Simply Rocker Sound System, que apresenta o programa aqui na Oxigênio, quintas, às 8 da noite, ou melhor, às 9, Echo Plate. Ernesto Honesto e o Simply Rocker Sound System trazem o lendário produtor e engenheiro de som da Jamaica, Scientist, à Casa Capitão amanhã em Lisboa. Scientist é uma figura basilar da história do dub e reggae. Colaborações com King Tubby. Foi, por exemplo, engenheiro de som nos estúdios Channel One. Cá está ele, remisturando o trio mais cool do mundo, Kruangbin, com um dub de Scientist para Como Te Quero.

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2: A 30ª edição do Festival Lolé Jazz realiza-se entre 24 e 26 de julho, com 6 espetáculos em 3 dias, levando à cidade algarvia nomes como Andy Shepherd, Trio ou o Trio de Jazz de Lolé, destacaram os promotores. João Viegas, produtor do festival, disse em declarações à agência Lusa que há 2 espetáculos por dia na Alcaidaria do Castelo e também vai ser feita uma homenagem por ocasião do centenário do nascimento do saxofonista e compositor John Coltrane, num festival com direção artística a cargo de Mário Lajinha, pianista português com um largo trajeto e ligações familiares à cidade de Lolé. João Viegas considerou ainda que há 3 grandes destaques a fazer na edição deste ano. O primeiro é logo na noite de abertura, a presença do Andy Shepherd Trio. O agrupamento vai estrear ao vivo um disco gravado pela ECM Records e que está previsto ser lançado no outono de 2026. O primeiro dia vai contar também com a apresentação do Trio de Jazz de Lolé, criado a partir de um concurso realizado por iniciativa da Câmara de Lolé e do Cineteatro Loletano, para jovens músicos constituírem um trio que depois fica residente no Conselho do Distrito de Faro. Na última noite está prevista uma celebração dos 100 anos do nascimento de John Coltrane, com o quarteto de Ricardo Toscano a apresentar A Love Supreme, considerado uma obra-prima, gravado em 1964 e que se tornou num dos discos mais influentes da história do jazz. Outro dos momentos do festival será uma homenagem a António Pinho Vargas, considerado um dos melhores compositores de jazz portugueses nacionais, cuja música vai ser revisitada pelo quarteto As Folhas Novas Mudam de Cor, formado por Miguel Meirinhos no piano, José Soares no saxofone alto, Hugo Carvalhais no contrabaixo e Mário Barreiros na bateria no dia 25. Alexi Tuomarila, quarteto, e o do Fractal Limit, com Vardane Ovsepiane e Tatiana Parra, completam os artistas que vão estar presentes no Lolé Jazz.
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O produtor belga que vive na Austrália, Gratz, figura habitual cá na casa, numa colaboração com o cantor Ange Nassaudio. Jour de fête, para começar outra hora, tarde terça-feira, na Rádio da Música para respirar. O verão 2026 também se faz com novidades que nos chegam da editora dos Jazzanova, Sonar Collective. Vem aí o terceiro álbum de originais para o coletivo dos Países Baixos, Multibeat. Para já, insistimos neste Monochrome.

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produtor basco que grava como Divorce from New York, novo EP, Jazz Tactics, esteve em destaque nos Essenciais. Broken Heart tem remistura do nosso adorado e londrino K-15. Música para respirar e para recordar, há pouco com o clássico de Nathan Haynes, voz de Verna Francis, Earth is the Place. Daqui a pouco vou estar então à conversa com Ernesto Honesto, do programa Echo Plate e do Simply Rocker Sound System, a propósito da visita a Portugal do mago Scientist, amanhã na Casa Capitão. Daqui a pouco, durante a conversa, vão perceber os detalhes.

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1: Música para respirar, tarde de terça-feira, já com ritmos planantes em 102.6 e oxigênio.fm. A propósito da vinda a Portugal do lendário produtor e engenheiro de som da Jamaica, Scientist, tenho comigo em estúdio Ernesto Honesto, realizador e apresentador do programa Ecoplate aqui na casa, quintas às 9 da noite. Olá, Ernesto.
2: Alô, alô, Cardoso, boa tarde.
1: Tudo bem?
2: Sim.
1: Tudo, boa tarde.
2: Tudo, obrigado pelo convite.
1: Vamos dissecar esta vinda deste mago jamaicano a Portugal. Isto é um momento histórico. Há muito que tocamos todos Scientist, tu se calhar mais que nós, com certeza. E é de facto um momento histórico. Vocês estão ligados a este concerto do Scientist amanhã na Casa Capitão. Queres-me dar mais detalhes sobre esta vinda deste lendário produtor a Portugal e como é que aconteceu a parceria convosco?
2: Claro. Primeiro, isso surgiu a partir de um convite da Casa Capitão.
1: Ok.
2: Nós já temos uma parceria com eles, já trabalhamos com eles há muito tempo, até da altura do Music Box.
1: É verdade. Né?
2: Tivemos lá uma residência há bastante tempo.
1: Mágicas sessões noturnas no Caixo de Drei.
2: É verdade, na verdade eram e foram durante muitos anos, o que também foi bom porque ajudou também a dar alguma consistência.
1: Claro.
2: Já que não havia assim grande movimento e grande cultura.
1: Foi um dos vossos alicerces enquanto Simply Rocker Sound
2: System.
1: Sim,
2: foi muito, muito importante para nós, na verdade, e para muita gente conhecer-nos e para conhecer também, se calhar, esta música de outra maneira, porque na verdade isto é uma música que é completamente diferente ouvida em casa ou ouvida num sistema de som a sério, não é? E então acho que foram muito importantes nisso e continuam a ser, para, não só para nós, como são para muitas outras bandas, e eles têm uma agenda incrível, não é?
1: É verdade. Portanto, o esquema replica-se mais ou menos na Casa Capital.
2: É, na verdade vai ser um bocadinho diferente para nós desta vez. Nós já tocámos com o Mad Professor também. Desta vez vai ser um pouco diferente. Ele vai estar no palco, em vez de no chão.

0: nós costumamos fazer as nossas sessões, não é?
1: Onde é que vai estar o vosso sound system?
0: Vai estar ao lado dele, vai estar montado como se fosse um PA,
1: okay, portanto, no palco.
0: Dividido em dois, o que também é uma novidade para nós.
1: No palco?
0: No palco, e nós estaremos cá em baixo, tipo técnicos de som.
1: Ok. Old school.
0: Old school, que é como nós geralmente funcionamos, mas é isso, ele vai estar em cima do palco, com a consola grande, a fazer dubs ao vivo, que é, na verdade, o que toda a gente quer ver. E na verdade foi o que o destacou e o
1: ao longo da história, sim.
0: Claro, claro.
1: Diz-me uma coisa, vocês estão com alguma residência, como tinham essa no Music Box atualmente, ou continuam nas vossas deambulações sem calendário fixo?
0: É isso, é essa a segunda opção que tu disseste. Neste momento não temos nenhuma residência fixa.
1: Tem, na Oxigênio, Ecoplay, sim, quinta é às 9 da noite.
0: É verdade, é verdade. Mas com o Sound, na verdade, não temos nenhuma residência fixa. Vamos-nos movimentando e sempre que faz sentido temos uma sessão, queremos ter uma sessão, procuramos uma sala.
1: Ainda há duas semanas estiveram na parede, eu passei por lá para beber um copo, estava muito animado, uma sessão vespertina, bem diferente das noturnas. Sim. Eu prefiro as noturnas, mas adorei aquela vespertina.
0: Claro.
1: E adoro o cuidado com que tu tens nas seleções, porque há de facto, estava a dizer isso a um amigo comum, que a seleção musical da noite é diferente da do dia, como é óbvio, mas só algumas pessoas é que têm esses cuidados,
0: claro.
1: E depois isso reflete-se na escolha musical e na reação das pessoas. Onde é que eu ia? Agora fui eu que me perdi.
0: Na verdade estávamos a falar do Scientist, portanto ele vai estar em cima do palco a fazer dubs. Se calhar para quem não conhece o Scientist,
1: sim.
0: Né? É mais do que só um nome, na verdade. Isto foi um nome que até lhe foi dado. Ele é na verdade um técnico de som e um engenheiro de eletrónica, um técnico de eletrónica, que começou a trabalhar nos estúdios do King Tubby com 16 anos.
1: Pois eu...
0: Foi recrutado para arranjar as consolas, para rebobinar coisas e para começar a misturar, na verdade, com 16 anos, e que foi onde lhes foi dado o nome de Scientist. Porque, na verdade, se nós ouvirmos o Prince Jammies, ou o Tubbies, ou o Lee Perry, que são os contemporâneos dele, não é? E os inventores do dub, por assim dizer, o Scientist é a segunda geração, mas, na verdade, arrancou na mesma altura, mas acho que tem um tratamento distinto na música. O Scientist é muito mais clínico. Daí o nome Scientist. É quase um matemático a fazer música e a fazer colunas e a fazer estúdios de som, porque ele, na verdade, faz tudo.
1: Pois, portanto, é um rapaz do. É um handyman também. Não é?
0: É um engenheiro de som e é um técnico de som. É, na verdade, um cientista, não é? É o que se pode dizer sobre ele. Ele inventou muitas técnicas que hoje em dia se usam. Não é?
1: As primeiras remisturas dele começaram por dar nas vistas, porque eram assim um pouco mais espaciais do que o que se estava às.
0: Eram mais espaciais, eram temáticas. Porque imagina, não haviam discos de dub. Os dubs eram os lados B, as versões. E o Scientist começou, portanto, se forem espreitar os discos do Scientist, especialmente ali entre os anos 80 e os anos 90, uma coleção de capas incríveis. Todos os discos tinham um tema e ele trabalhava à volta desse tema, porque ele na verdade não é música, é técnico.
1: Claro.
0: Ele misturava os standards e os temas do Channel One, do King Tubby, desses estúdios de altura jamaicana.
1: Sim, ele trabalhou nos históricos Channel One, que lhe deve ter dado muito lastro, não é?
0: Ele trabalhou na verdade em todos.
1: Vamos ouvir uma música do Scientist que tu trouxeste. Queres apresentá-la, neste caso?
0: Posso apresentar. É difícil escolher, nós provavelmente só vamos passar uma ou duas músicas. Ele tem uma carreira muito longa. Eu vou-me cingir ali pelo início dos anos 80, que é a altura que eu gosto mais. E vamos ouvir do álbum In The Red, o tema Seconds Away.
1: Scientist, na Oxigênio. Scientist in

0: Scientist não Oxigênio, uma escolha do Ernesto Honesto, que amanhã vai partilhar palco na Casa Capitão com o Mago Scientist.
1: Exatamente.
0: Falavas da disposição do palco e do vosso sound system, ligeiramente diferente do costume. Vocês costumam tê-lo no chão, todo junto, uma peça só.
1: Sim.
0: Agora ali vai estar dividido, tem a ver com as... tem a ver com a acústica da sala, tem a ver com... explica-me um
1: e
0: pouco
1: tem
0: isso.
1: A ver com a acústica da sala, que é um bocadinho diferente do Music Box.
0: Okay.
1: O bar está num sítio diferente e, na verdade, acho que é o que faz sentido para...
0: sessão destas, não é?
1: Para aquela sala, porque okay. Eu poderia colocá-lo no chão, mas acho que as pessoas não iam vê-lo.
0: Okay,
1: e assim okay. Colocaria o som inteiro, a parede inteira, como uhum. costumo fazer, mas não vou fazer isso. Vai ser uma sessão também diferente, porque o horário é um horário de semana. Nós vamos, as portas vão abrir às 8h30 da noite.
0: Ah, muito bom. Ainda bem que falámos disso, porque é mais cedo que o costume, não é?
1: Mais cedo, por ser uma noite de semana também.
0: Okay.
1: Nós vamos arrancar às 8h30. O Scientist deve estar a tocar por volta das 9 e tal, portanto. Venham cedo, não fiquem a pensar que ele vai arrancar à meia-noite, não. Por volta das 9 e tal, ele já deve estar de volta da mesa de mistura e deve estar a arrancar os mixes e depois vamos ver até onde é que nos leva.
0: Em princípio será até à meia-noite, um pouco depois disso, mais ou menos é essa a expectativa que têm.
1: Exatamente, deve ser por aí.
0: Diz-me uma coisa, nunca... Este é um momento histórico, como eu dizia há pouco, é a estreia do Scientist em Portugal. É também a vossa estreia na Casa Capitão, certo?
1: Verdade.
0: Nesta nova casa. Como é que convencerias alguém que já tem alguma sensibilidade dub
1: Sim.
0: para que mudasse a vida amanhã e vá ver o Scientist na Casa Capitão?
1: Eu acho que podes convencer pessoas diferentes com coisas diferentes, porque o Scientist é realmente incrível musicalmente. Portanto, as pessoas do dub, acho que esse trabalho não tem que ser feito. Eu não tenho que estar a convencer ninguém, porque toda a gente sabe de quem é que estamos a falar. Eu não tenho que estar a apresentar o Scientist. Quem não é do dub, mas imagina que és um técnico de som, um músico que mistura, muitas das técnicas que tu usas, mesmo sem saber, vieram do Scientist, vieram do King Tubby, vieram do...
0: Que são agora replicadas por toda a gente.
1: São agora replicadas por toda a gente. Isto é... Ele representa essa primeira geração e as pessoas que realmente inventaram e que desbravaram terreno e que fizeram tipo os standards que hoje em dia toda a gente continua a usar, percebes? E eu acho que qualquer pessoa que se interesse tanto por música como por uma parte minimamente técnica de estúdio, de mistura, de remix, que é o dub, na verdade, não é?
0: Em tempo real, não é?
1: Em tempo real, acho que é uma experiência imperdível, sinceramente. E com um sistema de som a sério, jamaicano, tipo jamaicano, dentro de uma sala daquelas, acho que é imperdível.
0: Vocês estão ansiosos por partilhar palco com ele, imagino.
1: Ansiosos e nervosos também pela parte técnica, porque sabes que um sound system do género do meu é como se fosse uma entidade viva, não é? É tudo feito
0: é um organismo em constante mutação, não é?
1: É, e estás a falar de uma pessoa que é um técnico de som incrível, que afina máquinas, que constrói colunas.
0: Estás apreensivo com...
1: Estou um bocado, porque...
0: É natural, é bom sinal,
1: nós,
0: não é?
1: Até porque nós temos filosofias diferentes,
0: claro,
1: não é? Ele tem que ser tudo perfeito. E o meu som não é perfeito, tem uma característica e tem uma identidade.
0: Okay.
1: Essa identidade.
0: Tem a tua assinatura, não é?
1: E essa identidade não é muito mutável, percebes?
0: Portanto, vais ter que dançar um bocadinho com essa, com
1: sim,
0: essa identidade.
1: Espero para... que ele se identifique de alguma forma com isso e que consiga tirar o máximo proveito disso. Eu estou,
0: técnico, na prática e tecnicamente, como é que vão fazer esses ajustes no local na altura?
1: Quer dizer, podes fazer quase tudo, não vais mudar as colunas,
0: claro,
1: como é óbvio, mas em termos de setup de colunas, de afinação, podes mudar na realidade de tudo.
0: Ok.
1: Portanto, até onde é que queremos ir,
0: claro,
1: sabes?
0: Claro,
1: e quanto tempo temos para fazer isto? E com uma pessoa como ele, ainda por cima, podes literalmente fazer tudo.
0: Okay.
1: É uma questão de tempo e de objetivo para a sala e para a noite.
0: Muito bem. Está lançado o desafio então para o Scientist amanhã na Casa Capitão. Queres-me recordar as horas, por favor?
1: 8h30 à meia-noite.
0: 8h30 à meia-noite, Casa Capitão, endereços tens? Toda a gente sabe onde é,
1: toda a gente sabe onde é, na verdade. Eu posso dizer que é no Beato, mas não sei de cor a morada, mas é muito fácil de encontrar e de saber.
0: Muito bem. Estão dadas as coordenadas, está feito o convite por um autêntico especialista na matéria, fã e que vai partilhar o palco com Scientist, lendário produtor e engenheiro de som da Jamaica, em estreia em Portugal. Ernesto, foi mais uma vez um gosto ter-te aqui.
1: Muito obrigado e muito obrigado pelo convite.
0: Amanhã, então, na Casa Capitão, a partir das 8h30, o Echo Plate está de férias, volta em setembro. Tem corrido bem, as sessões têm corrido bem desse lado, não têm?
1: Tem, é muito. Eu gosto bastante de fazer o programa de rádio, como é óbvio, de mostrar música e.
0: Pois, claro, e nós gostamos muito de ouvir as tuas seleções. E as quintas-feiras à noite, agora durante um mês e meio, não vão ser as mesmas. Sem vocês, sem o Trem Azul, sem os outros programas de sexta e de fim de semana no Oxigénio, mas são férias merecidas. Obrigado. Aproveitemos outras músicas e assim também vos dá tempo para estas atividades mais específicas.
1: Exato.
0: Vamos embora ao som de.
1: Ao som de Every Dub Cell Scrub, a versão obviamente do clássico Every Knee Cell Band, Scientific Dub.
0: Abraços, até amanhã. Casa Capitão, 8h30 da noite, Simply Rocker Sound System e Scientist.

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0: 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Bargain Sunrise, o norueguês Aspen Yorn com remistura dos alemães Session Victim. Música para respirar há pouco com Danitza, uma cantora que nasceu em Paris, vive em Zurique e grava na Ninja Tune. Parece uma boa frase para começar uma bio. Danitza, com a participação especial de Jarro Vandal em Wrong Things. Às 6 há Clicks e Beats. Mariana Cruz diz-nos que a Olusam recupera o histórico off-off dos Telecto num vinil duplo. Outros detalhes à hora certa. Até lá. Now More Than Ever, Brian Jackson com os Masters at Work.
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2: A Olusan recupera o histórico Off-Off dos Telecto numa edição especial em vinil duplo. A editora lisboeta Olusan acaba de lançar uma nova reedição de Off-Off, o icónico álbum dos Telecto, originalmente editado em 84. Trata-se do projeto mais ambicioso da editora até à data, resultado de um trabalho desenvolvido desde 2018. A Olusan volta a olhar para a música experimental portuguesa com uma reedição que procura reproduzir fielmente a edição original. Pela primeira vez, a editora lançou um álbum duplo acompanhado por uma serigrafia de António Palolo. Segundo a Olusan, Off-Off representa um dos primeiros exemplos de edição musical totalmente independente em Portugal, numa altura em que, uma década após o 25 de Abril, praticamente não existia um circuito autónomo para a produção e distribuição de música. Nas notas que acompanham esta edição, recorda-se que Jorge Lima Barreto e Vítor Rua, fundadores do Telecto, assumiram todo o processo criativo e editorial do álbum, desde o financiamento à gravação, produção, edição e distribuição, movidos pela convicção artística e pela vontade de trabalhar fora das estruturas tradicionais da indústria. O trabalho gráfico de António Palolo, considerado na época uma extensão natural da identidade artística do grupo, volta a assumir um papel central nesta reedição. A intenção era que o objeto físico tivesse o mesmo peso conceptual da música, refletindo o universo multidisciplinar dos Telecto. O álbum reúne composições criadas para diferentes contextos artísticos, incluindo performances, concertos, teatro e vídeo, funcionando simultaneamente como um retrato abrangente da atividade do duo e como um verdadeiro manifesto das suas intenções estéticas. Embora tenha tido uma tiragem inicial de apenas 500 exemplares e um impacto comercial reduzido, Off-Off tornou-se uma referência na música experimental portuguesa. A ligação entre a Olusan e o Telecto remonta ao início da editora, que inaugurou o seu catálogo em 2018 com a reedição de Belzebu. Desde então, o selo tem conciliado a recuperação de obras fundamentais da música portuguesa com a edição de trabalhos de artistas contemporâneos. Além da edição em vinil, Off-Off encontra-se igualmente disponível em formato digital.
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histórico trio da música do Brasil, Azimuth, para começar a hora. Fim de tarde, terça-feira, na Oxigênio. Rico, suave, bossa nova. Outros ritmos, outros protagonistas. Com inspiração no Brasil, o produtor de Manchester, Don Surf, tem novo single. Aqui com voz da cantora Sofia Harari. Reach Out.

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Adams é uma cantora britânica de ascendência nigeriana. Este é o single de 2021 que continua atual. Crazy Things Are Happening. Fim de tarde de terça-feira, há pouco com outros ritmos, outros protagonistas, recordávamos a dupla germânica Buzu Baju em Night Over Manaus. Esta é a insistência. Nova versão para o clássico It's Alright, I Feel It, agora a cargo de DJ Marky e do japonês Makoto. Voz de Vanessa Freeman. It's Alright, I Feel It.

Sunrise, quase à hora do sunset. O produtor da Noruega Dublon, com voz da cantora Dinah Williams. Selo da Ninja Tune. Fred Canelas faz parte da crew Mais Baixo, produtor que vive em Londres, grava como Freud. Este é o mais recente single, Mount Nirvana.

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Only Love na Oxigênio, novíssimo single do projeto londrino Ezra Collective, insistência na Oxigênio com voz de Passalier. Há pouco, manifesto Free, Little Sims, no novo álbum Lotus. Agora um clássico Oxigênio. Sunny, Marvin Gaye, num edit da dupla suíça Mercury.

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Detroit Connection no Oxigênio. Cidade Fetiche em 102.6. O trio feminino Dames Brown no single Take Me As I Am, agora na remistura de Moody Man. Daqui a pouco, às 7, temos Clicks e Beats no Oxigênio. Fala-se de um vídeo que ontem correu o mundo, o colapso do palco principal do Alien Sound Festival em Nápoles. Até lá, Larry Heard, a.k.a. Mr. Fingers, de IT, no single Mr. Gone, com um edit do próprio Larry Heard. Até às 7.

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2: O colapso do palco principal obriga ao adiamento do Alien Sound Festival em Nápoles. O evento dedicado à música eletrónica realizado em Nápoles foi cancelado na véspera da sua abertura após o colapso do palco principal devido às condições meteorológicas adversas. Os fortes ventos que se fizeram sentir durante a fase de montagem provocaram a queda da estrutura principal que iria receber os concertos dos dias 4 e 5 de julho. De acordo com a organização, o palco encontrava-se vazio no momento do acidente, não tendo sido registados feridos. Imagens do incidente começaram rapidamente a circular nas redes sociais. Apesar dos esforços da equipa organizadora para manter o evento, as autoridades retiraram a autorização necessária para a sua realização, tornando impossível a abertura do festival nas datas previstas. Em comunicado, a organização explicou que trabalhou de forma contínua para encontrar uma solução que permitisse realizar o evento, mas a decisão de cancelar foi tomada pelas entidades competentes e esteve fora do seu controle. Acrescentou ainda que entrou de imediato em contacto com os agentes dos artistas para minimizar os impactos de situação. Como alternativa, o Alien Sound Festival vai regressar no dia 23 de julho com uma edição especial de um único dia que contará com alguns dos artistas inicialmente previstos para o cartaz de 2026. Os bilhetes adquiridos para a edição original serão válidos para o evento de 23 de julho e quem não puder comparecer na nova data poderá solicitar o respectivo reembolso.
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Música para respirar neste fim de tarde, terça-feira. O Verão 2026 também se faz com o novo single do produtor britânico Yarny. A insistência cá na casa, este Spell Over Me, aqui em Jazz Dance Mix. Começamos agora com outros sons de Londres. Belle Cobain e o novo single Mind is a Dancer. Depois de várias parcerias, a cantora londrina avança para o disco de estreia. Outros ritmos, outros protagonistas em 102.6 e oxigênio.fm. A dupla Inward, um duo que opera a partir de Frankfurt e Leipzig. Tem novo disco no mercado? Esta é a primeira escolha ou dois. Not Even Noticed.

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Pleasure Is Yours, outro dos discos que marca este 2026, a estreia da cantora Liv com o baterista Karim Riggins, a dupla Gina. Três títulos, três ou quatro, em lista na Oxigênio. Este é um deles, Circles. Ainda por terras americanas, agora de Nova York, a aventura Soul in the Horn. Aqui com o cantor de Brooklyn, Brandon Markle Holmes. Já gravou com os Muscle Cars ou César Toribio. No caso, Soul in the Horn, Brandon Markle Holmes, I Want You.

Em 2002, samplando Jorge Ben e Toquinho, DJ Marky com Carolina Carolbella, LK. E esta é a parceria de Shinobi com os Varwell. Recordamos Fire. Shinobi, confirmadíssimo no Nós Alive 2026.

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disco Deadline Season, da alemã Lucy Lieb, é um dos discos que mais aparece nas playlists por essa Europa fora. Um disco com muitos convidados e numa estética que abrange vários géneros, daí a proliferação do álbum em várias estéticas. Aqui a colaboração com a cantora brasileira Laís, Lucy Lieb e Laís, numa de Take Me Home. De Berlim para Londres, ao encontro do filho do DJ, produtor e promotor londrino, desaparecido recentemente, Phil Asher, figura incontornável na cena dançante londrina. Final da década de 80, década de 90 e os primeiros anos destes novos 2000. Marvin Jupiter, filho de Phil Asher, aqui num dos seus primeiros singles, o mais recente e, salvo erro, o terceiro na carreira de Marvin Jupiter. The Hand.

estamos a concluir outra viagem na sessão da tarde da Oxigênio. Aqui com a dupla germânica Session Victim, ainda a série de EPs Side Quests, neste caso o segundo capítulo, Too Soft to Be Loud, uma colaboração com Vicken Armen. Há pouco também de terras germânicas, de Berlim, o músico Gene Jazz, numa de Take Me to the Moon. Vamos embora ao som de Conclave, um coletivo americano de Brooklyn, coordenado pelo dominicano César Toribio. Deixo-vos com Perdón. Bom, será um terça-feira. Amanhã há outra viagem garantida a partir das 4. Apareçam. Até lá, bom serão.

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